0: Galera,
1: tu papo já!
0: Ah, calma,
1: você tá. Papo já! Sim, galera, isso mesmo.